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Sendo Deus de carne, estava em uma madrugada e estava indo para o dia. 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
0: 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Lo que amanhã está bom, me está conforme com isso. 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Tem três elementos sumamente importantes hora de tratar. É graça de Deus. 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

0: 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Uma ilustração de fé, de perseverança, mas uma ilustração muito interessante. 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